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Ô, Clada, é domingão. Bom dia. Uma nova semana. Surpresas. Muitas, muitas surpresas. Sorria. Ei, oi, é domingão. Fim de semana, bom dia. É domingão gostoso.

para todo o Brasil, falando para mais de 60 rádios em rede neste momento. Nós estamos felizes da vida, porque domingo, Dia Nacional da Liberdade de Imprensa, Dia Mundial da Segurança Alimentar, Dia Nacional do Vinho, hoje é dia 7 de junho do ano 2026, aniversariantes do dia. Parabéns para você, tudo de bom, saúde, paz. A bicharada tá no pasto, bora acordar, gente. Tá na hora. Estica o corpo. Bora, bora tirar o povo da cama. É barulho mesmo pra acordar. Não tem conversa fiada, não. Bora acordando. Bora, bora tirar o povo da cama, seu tião. Acorda aí, caboclão. Tá na hora. Estica o corpo. Cachorro tá fazendo a ruaça. Vai, cachorro. Bora juntos. Estica, tá na hora. Bora, levanta. Joga uma água no rosto aí, cara amassada. Bora esticar o corpo, tá na hora, gente, é domingão gostoso, juntos no rádio e na internet durante 2 horas, tocando o fino da música sertaneja. Zé Moreno e Morenito, saudação à viola, a gente começa bem o domingão, turma.

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1: Olha, é domingo, dia especial, dia gostoso, dia da família. Bora acordar, gente, bora despertar. Fim de semana.

0: Joaquim Manuel, Casa Noturna, aqui no nosso Alô, Bom Dia.
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0: Bora pro WhatsApp, alô.
4: Fala, Fantoneira, alô, bom dia.
0: Opa.
4: Bora, é o Juro para Pan.
0: Bora.
4: Toca aí, Quilinho de Violino aí. Toca um bota pra nós aí.
0: Agora.
4: Tamo junto misturado, hein? Chique bacanizado. Chique no último. Bora, bora.
0: Estica, bora, bora, cara amassada. Tá na hora, alô, bom dia.
5: Jair Tavares, Guaxupé, Minas Gerais.
0: E aí, Jairzão?
5: Manda pra gente uma música legal aí, que pega as areias, tudo.
0: Aí é boa, hein?
5: Um abraço pra
0: bora
5: vocês.
0: Bora acordar, tomar um cafezão, você tá com a cara amassada também, Jair. Bora despertar, alô?
6: Alô, Pantinelli, bom dia.
0: Bom dia.
6: Aqui é o Delito de Jacobina, gostaria de que você rodasse a música.
0: Boa.
6: Do Teixeirinha, Testamento de um Gaúcho. Que
0: legal.
6: Para mim ouvir.
0: Boa.
6: E oferecer para minha amiga Nava, na
0: olha
6: Fazenda
0: aí.
6: Flores.
0: Que legal.
6: E todos que gostarem da música.
0: Aí sim, é modão caprichado, minha amiga, é desse modelo, Cacique Pajé, inquilina de Violeiro, bora desamassar essa cara, tá na hora, é domingão.

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Henrique Dalvan, Rastros na Areia, aqui no Alô Bom Dia, o programão sertanejão caprichadão número 1 do Brasil, na manhã gostosona de domingão, nós tá por cá, viu, caboclo? Ah, tocando em frente, bora mandar alô pra turma que vai despertando com nós, pessoal vai acordando, Luiz Mutuca tá em Resende, ô Luizão, você tá bom? Minha amiga Eliane está em Brasilândia, no MS Mato Grosso do Sul. Jair tá em Guaxupé. Acorda aí, Jairzão. Ivanildo de Jesus tá com nós também no Parazão. Aquele abração, Marcos. Aliás, Antônio Marcos, né? Tá sempre com nós, ligadão aí. Tá em São José do Rio Claro. Bom dia aí pra todo mundo. Meu amigo Adilson tá em Taubaté. A Nancy Maria em Taubaté. Terezinha, ô meu bem. Pessoal de Taubaté em peso aqui com nós, né? Cleusa Reis tá em Bastos, fala Oberon Oliveira, bom dia, abração pro Francisco em São Carlos, a Darlene Figueiredo tá em Botelhos, bom dia.

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muita música e alegria no começo do seu dia. Bora acordar, gente, bora despertar. É domingão gostoso. Bom dia, bom dia, bom dia, bom fim de semana. O programão sertanejão número 1 do Brasil. Hoje não é o nosso dia, é o Felipe e o Falcão aqui no Alô Bom Dia. Olha, bom domingo, boa semana para todo mundo.

0: A nossa história resumida em música.
1: Resumimos a sua história em música. Resumimos o seu dia em alegria. Vamos juntos? É domingão, gente. Bora acordar. Coloca o sorrisão no rosto.

0: Gian Giovanni, caí no laço, é modão cabeceira. Oh, que moda chonada, modão daquele jeito.
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1: Alô? Alô, bom dia.
0: Bora pro WhatsApp porque o domingo está apenas começando, viu? Bora acordar, turma. Alô, bom dia.
3: Alô, bom dia, Fontenelle.
0: Bom dia.
3: Toca aí pra nós aí. Amado Batista.
0: Olha aí.
3: Sol Vermelho.
0: E moda.
3: É o Nildo da Bamerindo.
0: Ô, Nildo da Bamerindo, aquele abração parazão.
4: Bom dia, Fontenelle.
0: Bom dia.
4: Aqui é o Joaquim de Itatiaia. Um bom dia pra você, sua família.
0: Boa.
4: E a minha também, né? Claro, a minha família também. E toca uma música bem bonita aí.
0: Caprichadona pra você, tá, nego velho? Vou botar uma aqui no pente pra gente tocar pra você. Alô, bom dia.
5: Bom dia, Fontenelle. Como vai?
0: Tô bem.
5: Que é a Cleusa de Marcos.
0: Ô, Cleuzinha.
5: Gostaria de ouvir a música Zezé de Camargo e Luciano.
0: Olha aí.
5: Olhos de Lua.
0: Ê, moda caprichada, meu bem. Agora tem o Amado Batista. Sol Vermelho. No Alô, bom dia. O caprichadão número 1.

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1: É neste número que você vai falar com o Fontenelle, viu? Manda sua mensagem pra gente. Bom dia, bom domingão.

Zezé de Camargo e Luciana, essa é caprichadona mesmo de 1993, Olhos de Lua. Ah, quanta moda, né, Fontenelle? A gente recorda, mata a saudade, não é mesmo? Mata. E ó, eu, pra fazer você realmente ter aí a satisfação de matar a saudade, eu criei, gente, um pendrive de modão sertanejão, o caprichadão número 1 do seu rádio. 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É, eu mando pra você amanhã, segunda, pode ser? Estamos combinados assim? Então manda aqui, 0800-558-0057. Enquanto você toma seu cafezão aí, a gente vai proseando por aqui, não é mesmo? André Silveira, em Itajubá, tá com Fontenelle. Bom dia, Andrezão, obrigado pelo carinho, menino. Tá sempre com nós. Ô, Jurandi, acorda aí, cara amassada. Pessoal de Parapuã tá com nós. Elza Maria em Buritizeiro. Ô, Elzinha, bom dia. Claudenir Pereira, Itaguatinga, vamos desamassar essa cara aí, ô Claudenir. Alô, Vandésio, alô, Buritizeiro.

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música e alegria no começo do seu dia. É o seu domingão super especial, né? Você vai participando e a gente, com certeza, aqui do outro lado, vai mandando aquele alôzão pra você. De Paulo e Paulino, sonhei com você. Bom dia, gente.

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0: João Torres, ela bateu asas, ah, voou, me deixou na solidão, é moda.
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2: Alô?
3: Alô?
1: Alô? Alô, bom dia.
0: Bora, bora zapear com o Brasil. O pessoal vai acordando neste domingão. Bom dia.
4: Ô, meu amigo Celso Fontinelli. Bom dia, bom dia. Alô, bom dia.
0: Alô, bom dia.
4: Esquece de mim, não. De manhã toca umas músicas de Gina e Geno aí pra gente.
0: Caprichadona. Vou colocar pra você uma bonitona aqui do Gina e Geno. Alô, bom dia.
5: Bom dia, meu amigo Fontinelli.
0: Bom dia, acabou.
5: Um ótimo dia pra todo mundo aí, pra nós todos. Vamos começar, vamos mexer. Doce.
0: Vamos mexer o doce, nego.
5: Toca pra nós um modão raiz aí, tio Nego.
0: Agora tinha um carreiro?
5: Tinha o Mineiro Cardinho.
0: Ah, tinha um carreiro Cardinho. Alô, boi. Ah, bezerro. Alô, bom dia. Bora nessa, alô.
4: Alô, meu amigo José Fontinelli.
0: Opa.
4: Bom dia.
0: Bom dia com muita alegria.
4: José Fontinelli, toca pra nós aí a música do Tony Sampaio, Vizinha de Frente.
0: Aí é caprichado, hein?
4: Que é o Jorge Chocolate de Paraíba do Sul.
0: Alô, Jorgão, fecha com nós no domingão gostoso, nego. Oh, agora tem Gino e Geno. Acidente de amor. Bom dia.
6: Vai, cachorro.
1: Alô.

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1: Vai participando aqui com nós, tá bom? Vai pedindo sua modona, vai mandando aqui no Caprichadão número 1 do Brasil. Você pede, nós toca, Caboclão. Bom dia.
2: Alô.

0: dia, o caprichadão número 1 do seu rádio. Olha, domingo, eu quero falar com você, Cabocrão. Olha, você que tem passado por dificuldades na vida amorosa, né? Ah, Fontenelle, vida íntima, isso aí tá difícil, viu? Ereção fraca, ejaculação rápida. A gente sabe, né, gente, que muitas vezes o cansaço do dia a dia, o estresse, hoje é tão corrido, né? Antigamente não tinha isso, né? Você nem me ouvia se falar nisso, mas hoje tem. Tem o corre-corre do dia a dia, aí você acaba ficando estressado, o corpo não aguenta o tranco, e aí na hora H você falha, né? Mas agora chega de falhar, viu? Vamos dar um up aí. Ô Camila, bom dia, meu bem.
1: Bom dia, meus amores de todo o Brasil, do Alô, bom dia. Meu amigo Fontenelle, cheguei! Domingo, hein? E tem gente que acordou feliz, e tem gente que acordou devendo desempenho, né? 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Começa com café na cama, almoço em família e termina no famoso vem cá, meu bem. E aí, meu amigo, o coração quer, né? 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

muita música e alegria no começão do seu dia. Olha, um domingão super especial pra você, viu, gente? Mais especial mesmo, tá bom? Bora acordar, bora despertar. O programão sertanejão número 1 do Brasil. Ah, Balanço da Cama, Tião Carreira e Praiano. Essa é bonita. Bom dia.

0: nossa história resumida em música.
1: Em música boa, em música caprichada. Gente, bom dia pra você, tá? Bora acordando, domingamos no rádio.
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0: Sertão, aqui no Alô Bom Dia, sou filho do mato.
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2: Alô?
3: Alô?
1: Alô? Alô, bom dia.
0: Bora zapear pelo Brasil, bora falar com a turma que vai despertando com nós. Alô?
4: Bom dia,
0: Serginho. Bom dia. Agora, nego.
4: Valerito.
0: Opa.
4: Gigante de fé.
0: Esse é bonito, hein?
4: Beleza, ofereço pra você e pra todos os ouvintes.
0: Legal.
4: Beleza? Bom dia, bom dia.
0: Bom dia, bom domingão pra você, nego velho. Vandésio tá em Buritizeiro. Alô?
5: Bom dia, Fortinelli. Aqui bom é o Gilmar Mazin, em Pirapora, Minas Gerais, no norte aqui de Minas.
0: Ô, nortão de Minas.
5: Do Rio São Francisco, capital morena. Manda uma música aí.
0: Aí sim, nego.
5: Da prateleira de cima pra nós. Falou?
0: Aô, nego velho. Aquele abração pra você, nortão de Minas, tá por cá. Alô, bom dia.
6: Bom dia, Fontenelle.
0: Bom dia,
6: bom dia. Gostaria de ouvir a música de

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1: Continua participando, tá? E vem me ajudar a fazer a programação. Ah, e antes que eu me esqueça, obrigado, tá? Por você me receber na sua casa. Obrigado, né? Por servir este cafezinho tão gostoso no começo deste dia maravilhoso.

Machadona, Gilberto e Gilmar, capa de revista. Ô Fontenelle, essa moda é tão bonita, caboclo, mas é mesmo, viu? Tem essa

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0: muita música e alegria no começo do seu dia. É o seu fim de semana gostoso, o seu fim de semana maravilhoso, turmada. Bom dia, bom dia. Muito obrigado pela audiência. Olha, eu falei agora há pouco das modas do Mirosmar, do Zezé de Camargo e do Luciano, e vem chegando essa de 1992, Cara ou Coroa. É bonita, gente? É caprichadona.
1: Alô, bom dia.

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0: Zé Moreno e Morenito, Bico Doce, no Alô Bom Dia, no Domingão mais que especial, bom fim de semana.
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2: Alô?
3: Alô?
1: Alô? Alô, bom dia.
0: Bora lá pro WhatsApp, bora falar com o Brasil, o pessoal tá acordando neste domingão, alô, alô.
4: Bom dia, Fontenolle. Tem como você passar aí, tio Parada Dura?
0: Agora acabou.
4: Meu nome é Ronaldo.
0: Ô, Ronaldo.
4: Ficou Bahia.
0: Ô, turma da Bahia, aquele abração especial. Alô.
5: E aí, acabou.
0: Alô, menino.
5: Bom dia, rapaz. Toca uma moda do Tião Carreiro pra nós aí, mano.
0: Só se for agora, nego velho, pra gente caprichar aqui, viu? Tem mais gente aqui. Alô.
6: Alô, Sérgio Pontinelli. Aqui é Zé Renan, do interior de Minas. Caramba aí.
0: Alô, Zé.
6: Toca aquela música pra nós aí. Fazenda São Francisco com Daniel.
0: Aí é moda, hein, né?
6: Bom dia pra todos aí.
0: Bom dia, bom domingo pra vocês. Ai, cachorro, tá chegando o trio Parada Dura e a Arapuca, hein? Tá armada pro seu lado esse fim de semana, caboclão. Fique esperto, hein? Bora desamassar essa cara, é do

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1: Alô, alô, turma querida do Nortão de Minas, pessoal do Goiás, alô, São José do Rio Preto, alô, Araraquara, São Carlos, Vale do Paraíba.

0: é doído, hein? Oh, Fazenda São Francisco, interpretação incrível de João Paulo e Daniel. Gente, essa dupla era demais, né? Sensacional, que saudade desse tempo, né? E saudade você tem da época que você era ativo, positivo e operante. Você ficava tinindo e buzinindo diariamente com a nega véia, com a patroa aí, né, caboclão? 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Espingarda não tá mais, né? 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Ô, Tata, bom dia, meu amorzão. Bom domingão pra você, meu bem.
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0: muita música e alegria no começão do seu dia. Bora juntos, tocando só o fino da nossa música sertaneja, turmada. Bom dia com muita alegria. O programão sertanejão número 1 do Brasil. Ronaldo Viola e Praiano, Desatino. Essa daqui é apaixonada demais, hein, gente?
1: Pega,

0: Morada, é o Leonito. Sou mais um ex por aí. Que moda gostosa. Bom domingão pra todo mundo, gente.
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2: Alô?
3: Alô?
1: Alô? Alô, bom dia.
0: Bora zapiar, bora falar com o Brasil. É domingão gostoso, né, gente? Alô, bom dia.
4: Bom dia, Fontenelle, aqui é a Clarissa pra Paraibuna. Fontenelle,
0: oi.
4: Quero pedir uma música pra você bem antiga, é com Tonico Tinoco, Casinha de Palha.
0: Legal.
4: Fez pra você, pra todos os ouvintes.
0: Obrigado.
4: E um abraço, gratidão e fique com Deus.
0: Amém, minha amiga. Fim de semana abençoado, domingão bom aí pra você, tá? Alô.
5: Bom dia, Fontenelle.
0: Oi, bom dia.
5: Tudo bem com você?
0: Tudo.
5: Manda música aí pra nós, meu sítio, meu paraíso.
0: Essa é bonita.
5: Que quem fala é a Glória de Colorado.
0: Ô, Glorinha.
5: Manda pro meu esposo, Paulinho.
0: Ô, Paulinho, pessoal aí de Colorado, Glória, alô, bom dia.
6: Fontenelle, aqui é o Ederson. Fontenelle, de Sagres, interior de São Paulo. Manda um abraço pra todos da usina Califórnia aí, que nós estamos na pegada, hein?
0: Aô. Tá na pegadona aí, pessoal das usinas. Bom dia, meu sítio, meu paraíso. É domingão, gente. Bora acordar, bora desamassar essa cara aí, tomar um cafezão.

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Nico e Tinoco, Rancho de Palha. Essa moda é bonita, hein, gente? Rapaz do céu, realmente é pra gente matar a saudade. Olha, e eu tô indo nessa, tá? Tô de volta amanhã, eu aguardo você no mesmo horário. Quem chegar primeiro vai me esperar, com certeza. Um abraço forte pra dar sorte. Bom domingão, me siga lá nas redes sociais, arroba Sérgio Fontenelle, com TI2LY. Me manda mensagem aqui no WhatsApp, bora continuar essa prosa no Zap, 0800-558-0057. Vamos nessa. Bom dia, alegria!

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Acharam que eu não vinha, né? Acharam que eu não estaria aqui. Mas eu cheguei. A hora exata. Temo acordado. Temperatura do ar. Tá frio. A umidade. Ah, não tá chovendo. E o mais importante, a vibe. Como é que tá a vibe, Praguinha? A vibe tá sensacional. E hoje a gente vai estar lá na festa do agricultor na Rua Brusque. Já estamos indo pra lá. Então segura, sintoniza, aperta o cinto. Começou Pendurado nos Arreios. Comigo, Praguinha Oficial. E já vamos largar a música. Já tá chegando mensagem também. Ô, coisa linda. Bom dia, Gui. Vamos lá, Chique de Bordoneio, Farracho Louco.

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ficando engatado. Voltemos, já estamos aqui na festa do agricultor, viu? O Gênero se enrolando nos cabos, a morena. É, deu ruim aqui, agora voltou. Estamos fazendo de tudo para melhorar a transmissão para vocês. Estamos diretamente aqui da Brusque, da festa do agricultor. Já vou. Aqui vamos de música, já tô de volta. E depois vocês vão dizer que fui eu.

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2: Fala, piazada. Voltemos, já estamos direto aqui da festa do agricultor. Deixa eu dar uma olhadinha, ver se tá chegando mensagem. Opa, o João tira a cabeça da frente. Vamos ver como é que tá por aqui. Pronto, ó, chegando um monte de mensagem já, a piazada já tá acordada, acharam que não, né? Vamos ver aqui. Bom dia, aqui é o... A Leone do bairro Figueira e gostaria de participar dos sorteios da 89, dos dois almoços. É, tivemos uma alteração aqui, tá? Dois almoços achei pouco. Então nós vamos largar quatro almoços. Vamos largar quatro almoços pra piazada vir aqui almoçar com nós. E mais um voucher de R$50 ali do mercado do Thiago, atacadão da margem esquerda. Vamos ver aqui. Bom dia, Preguinho. Estamos nos preparando para dar uma passada com os cavalos e escutando pendurado nos arreios. Aí sim, ó, Paulo. Bora, Paulo, bora. De tarde eu também quero andar com milagre, botar ele pra fazer acontecer. Tem mais aqui, ó, Rosângela tá por aqui. Meu, mas tem uma galera já que já acordou, tá por aqui. Bom dia. Chegou uma pessoa aqui pra falar com a gente. Tudo bem? Ó, bom dia.
3: Bom dia, pessoal da 89. Aqui é a Nani, trabalhando na festa do Santa Terezinha. Quero convidar todo o povo para prestigiar essa grande festa do colono.
2: O que que a gente pode esperar aqui hoje?
3: Ah, hoje tem um bailinho.
2: É?
3: Isso.
2: Tá ajudando em que parte aqui?
3: No pastel, na cozinha.
2: Mas a pessoa certa.
3: Tô dentro.
2: A pessoa certa.
3: Certo.
2: Que hora sai pastel?
3: Daqui a pouco.
2: Coisa boa, porque eu tô só por esse momento.
3: É, muito gostoso. Então venho participar, que vale a pena.
2: Vem pra cá então, festa do agricultor, aqui na Rua Brusque, no Santa Terezinha, e o Praguinha tá por aqui. Tá aí vendo?
3: Obrigado.
2: Não é brincadeira, eu perdi o negócio aqui, achei.
3: Tchau, Praguinha.
2: Tchau, já nós se fala.

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0: Cheguei, acharam que não, tô aqui já. Tava ali fora batendo um papo com o Jenner. Tá funcionando ali fora. Ah, viu? Tá funcionando, né?
1: Fala, seu Praguinha.
0: E aí, Jenner, tudo certo?
1: Tudo certo, é. Tô entrando aqui pra incomodar um pouquinho teu programa. Bom, né? Pra fazer um convite especial pra nossa comunidade,
0: opa,
1: né?
0: Opa,
1: que hoje acontece aqui na Capela do Santa Terezinha, a festa do agricultor. Essa homenagem bacana, né? Pra você aí que acorda cedo, cedito, no mas, né, Braguinha?
0: É verdade.
1: Cuidar aí dos animais, cuidar das plantações, trazer, né, a verdura, a fruta, a comida pra nossa mesa todo santo dia, que não tem folga, não tem domingo. Hoje é domingo. Não. O pessoal já tirou o leite da vaca.
0: Mesmo pra vir pra festa do agricultor, eles têm que se preparar
1: primeiro. Exatamente, porque a vaca não sabe se é domingo, se é sábado. Vai dar leite de qualquer jeito. E a gente está aqui para trazer essa informação e convidar nossa comunidade. Hoje vai rolar um almoço super especial aqui na Capela de Santa Terezinha. Um almoço, o pessoal já acendeu a churrasqueira aqui, o pessoal tá todo vapor lá fazendo a maionese. Vai ter bolo, Praguinha, pedaço de torta, pedaço de tudo que tu quiser. O pessoal vai encontrar aqui o almoço a partir de R$60. Você pode vir aí até a missa às 10 horas da manhã. E logo depois do almoço, às 14 horas, começa a tarde dançante com Arrasta Coração, que promete quebrar tudo. Uma baita, uma estrutura montada aqui já, né?
0: Eu já tava aqui olhando, já disse pra Morena, ainda bem que eu já vim com o meu tênisinho bem bom, aquele que escorrega bastante.
1: Já vão jogar um polvilho ali pro pessoal saracutear bem.
0: E a galera da churrasqueira, o cheirinho tá maravilhoso, né? Aquele filé de igreja, né, cara?
1: Rapaz, eu vim aqui sexta-feira, botar o estúdio.
0: Sim.
1: E o pessoal já tava pau e pau na cozinha.
0: Ah, é.
1: É, mas fazer comida pra essa gente toda não é fácil.
0: Imagina, né? Eu fui ali dentro agora há pouco, dar uma olhadinha ali, mas eles estão a todo vapor, viu?
1: É verdade.
0: Feijoada e coisarada aí. Eu tô só pela hora do pastel. A dona Nani já veio aqui, já dá um abraço na gente.
1: O cheirinho é que judia, né?
0: O cheirinho é que judeia.
1: Vai daí, Praguinha.
0: Então, hoje tem sorteio, tem 4 almoços aqui da festa, tem uma camisa do Tradição do Vale e R$50 ali do Mercado Tiago, ali um voucher, né? Do Atacadão da margem esquerda. Então não perde, vem pra cá, vem dar um abraço aqui no Praguinho, nós estamos por aqui, tá bom? E vamos de música e já já tô de volta pra ler as mensagens de todo mundo que tá mandando. Lembrando, o almoço eu vou largar ali às 9:30. 9:30, que é pra não dar tempo de tu queimar as panelas, né? A gente já vem pra cá pra almoçar com a gente, tá bom? Vamos de música e já já tô de volta.

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Voltemos, piazada. Peraí que agora... É, que também voltar tudo que coisa. Vamos para as mensagens, quero ver quem é que tá por aqui, quem é que já acordou, quem é que já tá no balaio com a gente. Deixa eu ver aqui. Bom dia, Praguinha, quero participar do sorteio. Obrigado, o Elenir do bairro 7 já tá participando, amigão. Vamos ver o próximo aqui. Bom dia, Praguinha, quero participar do sorteio. É o Flávio Zacarella do bairro 7. Já acordou, Flávio? Tá cedo hoje, hein? Bom dia, Domingo, é a Rosângela do bairro Santa Terezinha, eu quero ganhar esses almoços para ir na festa do agricultor, é a Rosângela dos Santos, bairro Santa Terezinha, então venha, vai dar certinho, e pra ti que tá em casa, tá de boa, nem queima as panelas hoje, vem pra cá, a festa do agricultor tá rolando e tá mó legal, tá? Pronto, achei o mouse de novo. E vamos de música e já já eu tô de volta para ler mais mensagens. Lembrando, hoje tem sorteio. 4 almoços aqui na festa do agricultor. Também tem uma camisa do CTG Tradição do Vale. E aqueles 50 reais de voucher ali do Mercado Tiago, nosso atacadão da margem esquerda, beleza? Então tá aí, vem pra cá, festa do agricultor rolando. O povo já tá aquecendo a churrasqueira. Já estão fazendo aqui a parte da roda da fortuna. Vi que tem até um cacho de banana hoje, ó. Hoje vai dar boa, hein? O cheirinho aqui tá maravilhoso. Estão matando o gordo aqui. Vamos de música. Che Caqueiro. Cacareco. Cacareco. É, na bailanta. Vambora.

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2: Fala, piazada, já voltemos pro ar, viu? Vamos ver quem tá mandando mensagem aqui pra gente. Deixa eu só me acertar com esse negócio, esse mouse aqui, né, cara? Ai, doido. Vamos ver agora, sai por aqui, entra por lá. Aí, ó. Vamos ver quem é que tá mandando mensagem aqui pra nós agora. Bom dia pra guia Daniel da Ilhota e temos na escuta, já quero esse prêmio. E nós, valeu, bom domingo pra nós. Valeu, meu querido, Deus abençoe. Bom dia pra guia, sou a Rita de Amorim dos Santos de Ilhote, quero participar dos sorteios, abraço, valeu Rita, já tá participando. Bom dia pra guia, quero participar do sorteio dos almoços, meu nome é Marcos do Santa Terezinha, aí ó, tá pertinho, vem pra festa do agricultor. Bom dia pra guia, quero participar dos almoços, nome Kátia do bairro Santa Terezinha, vem pra cá, Kátia. Tem áudio por aqui também, o Guizábio. Bom dia, Gui, áudio.
3: Bom dia, Praguinha. Bom domingo. Quero participar dos prêmios de hoje, beleza? Como é que estão vocês?
2: Valeu, Gui. Por aqui tá tudo certo. A gente tá muito bem. Tamo aqui na festa do agricultor. Pra quem não sabe, vem aqui pro Santa Terezinha. Tá rolando a festa do agricultor. E eu tenho que mandar um abraço muito especial pro povo da churrasqueira ali, viu? Trouxeram aqui uma linguiçinha pra nós agora, coisa fina, coisa de patrão, cara. Sarvoca, eu tava doido pra comer alguma coisa sargada. Vamos de mensagem. Bom dia, Luciana, vim pro Demorim da Mais Esquerda e quero participar do sorteio dos prêmios de hoje. Um feliz e abençoado domingo a todos. Valeu, Luciana. Hoje tem sorteio de 4 almoços aqui da festa do Santa Terezinha, a festa do agricultor. Vem pra cá, vem prestigiar. Já tá saindo o pastel, daqui a pouco tem o churrasco, tem um almoço maravilhoso, então vem pra cá e à tarde tem um fandango aqui também. Tem uma camisa do CTG Tradição do Vale, o CTG aqui de Gaspar vai estar fazendo um grande rodeaço de 10 a 12 de julho, então já não perde tempo, manda tua mensagem. Tem também R$50 de voucher ali do mercado do Tiago, atacadão da Margem Esquerda, o nosso patrocinador, né? E falando em patrocinador, mandar um abraço para todos os nossos patrocinadores aqui. Mandar um abraço pro Lucas da LP Motos. Pera aí que eu dei uma afogadinha aqui, né, homem? Pro Lucas, pro Mercado Pague Menos, pro Schmidt Barbershop, Aliança Agropecuária, a LP Motos, a Exclusiva Colchões, a JP Bombarcha. Então mandar um abraço para todo mundo aí, que Deus abençoe muito, tá bom? Vamos de mensagem aqui, quem é que tá mandando? Bom dia, gostaria de participar dos sorteios de hoje, um ótimo domingo a todos. É a Fernanda da Silva do bairro Bateias. Tá valendo então. Vamos tocar de música e já já eu tô de volta, o sino bateu.

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2: Zada, voltemos! E o sino da missa batendo, tá na hora! Vem pra missa, vai acontecer agora, viu? Vamos ler as mensagens, quem tá chegando por aqui. É, bom dia, Braguinha, gostaria de participar dos sorteios de hoje, um ótimo domingo a todos. Fernanda da Silva, do bairro Mateias. E lembrando a todos, hoje temos 4 sorteios de 4... Ah, não, peraí, vou começar de novo, é que o sino tá me atrapalhando na minha cabeça. Hoje a gente tem sorteio de 4 almoços aqui da festa, ali umas 9h30, 9 horas, 9h30, hora que me bater nas ideias aqui, eu já vou largar, tá? Tem sorteio de 4 almoços, tem sorteio de um voucher de R$50 ali do Mercado Tiago, Atacadão da Mais Esquerda, e sorteio de uma camisa do CTG Tradição do Vale. O CTG que vai fazer um... O CTG que vai fazer um grande rodeaço do dia 10 ao 12 de julho. Vamos aqui para a mensagem. Bom dia, gostaria de participar dos sorteios de hoje. É o Adriel Alando Bateias. Bom domingo. Bom dia, Praguinha. Quero participar dos sorteios e quero ir almoçar na festa do... É a Isaura do Santa Terezinha. Valeu, Isaura. Vamos aqui. Oh, o celular aqui. Computador. Bom dia, quero participar dos sorteios. É a Carmelita Zanella do bairro Gasparinho. Valeu. Vamos de áudio. Vamos ver se ele vai agora, que ele tá me tirando a paciência. Áudio!
3: Toninho, eu queria participar do almoço do agricultor. Me sorteia aí. Oferece uma música boa, linda, pro Guilherme Zábio, pro Diogo, meu filho, e pro meu marido José Carlos. Um abraço!
2: Fechou, pode ter certeza. Vamos tocar as músicas sim já. Vamos procurar aqui. Bom dia, Praguinha, nos coloca no sorteio. Toca Castração a Pialo. É o Mauro e a Jussara do Santa Terezinha. Vamos de áudio. Áudio.
4: Bom dia, Praguinha. Aqui é o Diogo da Coloninha. Eu quero participar do sorteio do almoço. Eu quero mandar um beijo pra minha namorada Ana Paula. Um abraço para minha professora e um abraço para meus amigos. Me cola o sorteio!
2: Valeu, meu querido! Pode deixar, já tá participando. Deus abençoe, bom domingo! Áudio!
5: Bom dia, Preguinha! Quero participar do sorteio de R$50 do Mercado do Thiago.
2: Opa!
5: Quero pedir minha música hoje, se tu não tocar. Hoje você é meu vizinho, se você não tocar minha música, hoje eu te esperar. Nós vamos esperar você lá na saída. Com a cinta na mão ainda. Quero o vento com os monarcas. Eu adoro escutar essa música.
2: É, tá eu e a Morena aqui hoje no Santa Terezinha, aqui na festa do agricultor. E tá bonito, viu? Churrasqueira já tá acesa, a roda da fortuna já tá pronta, o Pinoco já chegou por aqui. Tá ficando bom o negócio. Bom dia, Praguinha aqui e Cibele Nicolete do Alto Gasparim. Quero ouvir as músicas bem gaúchas e oferecer para o Nilson Tomás do Santa Terezinha. E para nós aqui no Alto Gasparim. Obrigado, valeu, já tá participando. Lembrando, vou tocar as musiquinhas agora e já volto com o sorteio dos almoços. Para dar tempo vocês virem almoçar aqui na festa. Festa do agricultor que tá acontecendo aqui. Bem organizada, o cheirinho tá uma maravilha, tá? Então vamos de música e já já tô de volta.
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0: Voltemos pro ar e já vamos com os sorteios. Deixa eu achar aqui onde é que tá o sorteio. Esse louco tá perdido dentro dessa van, deu-me livre. Vamos botar aqui já pra sortear. Já vamos ver quem vai levar o almoço de hoje, olha. Deixa eu ver aqui. Tá. Bom dia, Praguinha, coloca no sorteio, toca a castração. É o Mauro e a Jussara do Santa Terezinha levaram um par de ingressos pra almoçar aqui, tá? É só passar aqui na van e retirar comigo. Mauro e a Jussara do Santa Terezinha acabaram de ganhar um par de almoço, um par de ingressos, dois comer, sei lá como é que fala. Vamos pro segundo, que a Morena já tinha feito o sorteio pelo sorteador, já tinha me adiantado o negócio. Bom dia, Praguinha, tudo certo por aqui? É o Luiz Arthur, quero participar dos sorteios. Um grande abraço. Então tá aí, Luiz Arthur levou um par de ingresso e o Mauro e a Jossara também levaram outro par de ingresso. Tá aí, os quatro ingressos foram sorteados pra vocês, então é só comparecer aqui na van da rádio e retirar diretamente aqui comigo, tá? Eu tô do lado da churrasqueira, Cavan. É só tu chegar aqui e retirar que já vai dar boa. Já pode vir pra cá almoçar com a gente aqui. Beleza, mano? Vamos ver quem mais tá por aqui. Bom dia, sou o Joel do Arraial e quero participar dos sorteios. Valeu, Joel, já tá participando. Bom dia, Praguinha, aqui é a Cibele Nicolete do Alto Gasparim. Quero ouvir as músicas bem gaúchas e oferecer para Nilson Tomás do Santa Terezinha. E pra nós aqui no Alto Gasparim, obrigado, valeu! Alto Gasparim em peso, ó, coisa boa. Bom dia, sou a Marlete do Arraial e quero participar dos sorteios. Valeu, Marlete, já tá participando. Guizábio também tá por aqui, já tá participando. Bom dia, gostaria de participar dos sorteios. É o Carlos Fontoura do bairro Santa Terezinha. Valeu, Carlos, já tá participando. Áudio.
1: Bom dia, Praguinha. Praguinha, sabe onde é que eu estou? Eu, Jacira Fernandes. Estou aqui em Jaguaruna, Balneário, Campo Bom.
0: Olha!
1: É, isso fica depois do Tubarão, tu conhece, acho, né?
0: Positivo!
1: Deve ter vindo participar de rodeio aqui também já, né? Então, e é isso aí. E coloca uma musiquinha aí do Baitaca pra mim curtir, que eu estou aqui, mas estou ligadinho em vocês, tá bom? E me coloquem no sorteio. Beijo pra todos os pessoal aí do Gaspar e pra vocês.
0: Fechou, então já tá participando, tá bom? Deus abençoe. E pra quem não ganhou os almoços, não fique triste, pois ainda tem um voucher de R$50 ali do mercado do Tiago Pague Menos, o atacadão da margem esquerda. E também tem uma camisa do CTG Tradição do Vale, que vai estar fazendo um baita rodeaço na cidade de Gaspar, do dia 10 a 12 de julho. Vamos ali pagar as contas e já tô de volta.
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2: Voltemos, tamo no ar. Vamos vendo as mensagens aqui que vai chegando agora pra gente. Deixa eu olhar aqui como é que tá. Valeu. A Nani tava aqui com nós até agora. Vamos ver aqui. Vamos ver quem é. Agora me perdi todo aqui nesse negócio. A Nani querendo ganhar aqui a premiação. Aí larga pra mim. Vamos de mensagem. O Gaúcho tá por aqui. Bom dia, Gaúcho. Áudio.
3: Bom dia, Gaúcho. Tudo certo? Show de bola teu programa aí, eu vi. Tá? Muito bom. Parabéns. Toca a música aí pra mim, Castração a Fiala. CDC pra...
2: Positivo.
3: Bom dia, Gaúcho, tudo certo? Parabéns pelo teu programa, ótimo domingo pra nós todos e a festa aí tá muito bonita pelo jeito.
2: Tá linda.
3: Toca a música aí pra mim, Castração a Piala. Tá, Gaúcho, velho. Parabéns. Deu um tempinho do ano passado aí, nós tomamos água mineral.
2: E pronto. Um abraço,
3: tá? Bota no sorteio aí, guri. Toca pra mim, Castração a Piala, beleza? Obrigado.
2: Fechou, minha joia. Vem pra cá. O Pinoco já tava querendo me enfiar uma caipirinha aqui já. Vamos tomar uma, o preguinho já passou o olho. Eu digo, ainda não dá boa pra mim. Bom dia, gostaria de participar dos prêmios do programa. É a Marinês Nascimento do Gaspar Grande. Valeu, Marinês. Bom dia, quero participar dos sorteios de hoje. É o Edson Bernardo do Santa Terezinha. Valeu. Áudio.
4: Bom dia, aqui é meu nome é Simone, sou da mais esquerda, quero participar dos sorteios de hoje e espero que hoje eu tenha sorte de ganhar alguma coisa. Um abraço
2: Deus
4: a todos,
2: queira.
4: Um ótimo domingo para todos.
2: Valeu, querida. Áudio.
5: Bom dia, meu nome é Maria, eu sou aqui da mais esquerda, quero participar do sorteio, mandar um abraço pro patrão do meu pai, que tá lá em Itajaí laçando, no apelido dele é Neném, mandar um abraço pro meu irmão, pro meus irmãos, Bruno, Gustavo, pra minha mãe, Simone, e pro meu pai, Douglas.
2: Coisa boa aí, falando em abraço, quero mandar um abraço pra toda a galera que tá na cozinha aqui empenhada. Já saiu o pastel, a gurizada tá aqui, ó. Tão se pegando na churrasqueira também, tão fazendo a coisa acontecer. Já começou a missa também. Então não perde tempo e vem pra cá, a festa do agricultor tá acontecendo. Ó, vocês estão escutando o barulhão? Tão montando o palco, daqui a pouco começa o bailão por aqui, então vem pra cá. E não podia deixar de mandar um abraço pro Calinho da LC Sucatas. Tá em casa agora, curtindo, vendo o programa. E pro Chapolin também, pra galera da Terraplanagem Edifica e pra galera da Terraplanagem da AC, que também estão ligadinho pra cá com nós, tá? Vamos embora, última gineteada.

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0: Oi, voltamos. Vocês não sabem o que aconteceu aqui agora. Tava eu aqui agora me ajeitando, eu disse, Morena, caiu a internet, caiu alguma coisa, deu ruim, tropeçaram no fio. Eu não achava o botão de botar pro ar, cara, eu apertando o botão errado. Eu digo, não é possível, não tô fazendo isso. Vamos embora, vamos com as mensagens. Bom dia, Praguinha, ótimo domingo, quero participar dos sorteios, a Jussara Pensato do bairro 7, valeu Jussara, tá participando. Bom dia, Praguinha, aqui é a Terezinha da Margem Esquerda e quero concorrer aos prêmios de hoje, tá concorrendo. Bom dia, Praguinha, aqui é a Araceli do Santa Terezinha, coloca no sorteio, um abraço pro pessoal do CTG Tradição do Vale. Estamos no rodeio de Itajaí, ouvindo o seu programa, ótimo domingo a todos, olha aí, ó. Mas então bota pocando, Araceli, bota pocando, bota no último volume. Faz o Praguinha ficar conhecido aí dentro. Abraço, querida. Bom dia, quero participar do sorteio, Silvana Vipel Cardoso, do Baú Central. Bom dia, quero participar. Bom dia, Praguinha, é o Aldair da Silva do Santa Terezinha. E quero participar dos sorteios aí, tá participando. Bom dia, Praguinha, quero participar do sorteio. É o Cauê Vipel, do Baú Central. Já tá participando. Bom dia, Praguinha, aqui é o Arthur do bairro Santa Terezinha. Coloca no sorteio, ótimo domingo a todos. Bom dia, quero participar do sorteio. Sidney Cardoso, do Baú Central. Vamos aqui. Buenos dias, amigo Praguinha. Manda uma bem campeira. Pra nós, Bagual, Corcoviador. E um forte abraço do Nilson. E um bom domingo a todos. Estamos aqui com uma turma do CTG Tradição do Vale. Um abraço, meu patrão. Vamos botar aqui o áudio dele. Áudio.
1: Um abraço, Praguinho, um abraço do Nilson. Estamos aqui por Itajaí, tchê. Um grande abraço,
0: aí, ó. Aqui, meu amigo. Galera do Tradição do Vale Itajaí, representando o CTG, que o Praguinha faz parte também, né? Faz parte do coraçãozinho do Praguinha. Eu queria muito estar aí com vocês, tivemos imprevisto. Mas se Deus quiser, daqui a pouco, daqui pra frente, a gente se alinha e vai poder estar acompanhando todos os rodeios, né? Um abraço pra toda a galera do Tradição do Vale. Bom dia, Diana Ferreira do Gaspar Mirim, quero participar de todos os sorteios. Já tá participando. Bom dia, Praguinha, Júlia da Margem Esquerda, quero participar do sorteio da camisa do CTG Tradição do Vale. Você vem tomar café? Vamos sim, nega, só me diz o horário e já tá participando. Bom dia, tenha um ótimo e abençoado domingo ao Lázaro do bairro Figueira. Bom dia, Joel Castilho do Gaspar Mirim, quero participar dos sorteios, abraço, valeu, Joel. Áudio.
2: Bom dia, Praguinha, Sandro Camargo aqui do
0: Gaspar Mirim. Bom dia, Sandro.
2: Coloca aí no sorteio de hoje e toca aí Bagual Corcoviador para nós curtir, tô aqui lavando o carro e curtindo o teu programa, obrigado.
0: Pronto, então vai dar certinho, Bagual Corcoviador, vamos ver se nós acha aqui na programação, tá bom? O Braguinha tá se alinhando com esse tal de computador aqui, mas logo, logo vai dar tudo certo. Vamos fazer o intensivão, a Morena tá comigo agora também. Cada vez que eu erro, ela me dá com o microfone na testa, ela chuta minhas canelas. Tô apanhando, mas apanhando essa mulher aqui, Deus me livre. O galope contra o vento, Mano Lima, chegando por cá.

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2: Fechou, piazada. Voltemos diretamente aqui do Santa Terezinha na festa do agricultor. Vamos ver quem é que tá mandando mensagem por aqui, a Vivi da Bateias. Também quero participar do sorteio. Obrigado, valeu, Vivi, já tá participando. Áudio.
3: Bom dia, Praguinha, aqui é Eliane Martins, bairro Guaçamirim. Eu quero participar do sorteio dos prêmios e toca a música do Talagaço, Paredes Pintadas.
2: Pronto.
3: Ótimo domingo a todos. Abraço.
2: Fechou, bom domingo, querida. Pai do céu, abençoe. Bom dia, Praguinha. João Edson Schroeder, aqui do Barracão, coloca nós no sorteio e toca a música Tchê Barbaridade. A nega descobriu. Ah, tu andou aprontando, João. Fala pra mim, João, tu andou aprontando, João. Bom dia, Bianca da margem esquerda, e quero participar do sorteio. Bom domingo a todos. Bom dia, Praguinha Ednei do bairro 7. Eu gostaria de participar do sorteio e dos brindes do programa. Ótimo domingo e muito obrigado. Valeu, minha joia. Bom dia, Praguinha. Quero participar dos sorteios de hoje. A Carla Denise Dickman do Gasparinho. É... Queremos participar do sorteio. O almoço da festa do agricultor. É a Carla Denise Dickman do Gasparinho. Tá rolando aqui a festa do agricultor e tá lindo de ver muita gente. Roda da Fortuna organizada. O churrasco já tá espetado e a cerveja já tá gelada. Tá bom o negócio aqui. Áudio.
4: Bom dia, Praguinha. Aqui quem fala é a Rosângela.
2: Opa!
4: Sou do Gaspar Mirim. Quero pedir uma música. Me coloca nos sorteios todos, por favor. Muito obrigada, tenha um bom dia. Coloca uma música aí. Uma do.
2: Chá comigo!
4: Gaúcho da Fronteira.
2: Oi, a pedida é boa.
4: Muito obrigada, tá? Um bom dia, bom domingo pra nós. Valeu.
2: Valeu, bom dia e bom domingo, Deus abençoe. Bom dia pra Guia Lise do bairro 7, gostaria de participar do sorteio dos brindes do programa, ótimo domingo, obrigado, valeu, Lise. Bom dia, Amarelo. Aqui é o Marquinho, quero pedir a música Rosa Branca, uma bela valsa, dedicada especialmente para minha esposa Pâmela, que colheu mais uma rosa no seu jardim no dia de ontem. E também quero participar dos sorteios. Um abençoado domingo. Papai do céu proteja e ilumine sempre a vida dela, viu? Que Deus realize todos os sonhos dela. Bom dia, Renato Luiz do bairro Mais Esquerdo, e quero participar do sorteio do Vale Compra. Já tá participando. Deixa eu achar aqui. Vamos voltar de música e já já tamo junto.

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2: Voltemos já, piazada. Tava ali tomando caldinho de cana, coisa querida, né? Caldinho de cana é bom demais, vem pra cá. Festa tá acontecendo, a festa da agricultura aqui no Santa Terezinha. A carne já tá cheirando, pastel já tá frito, as cucas estão servidas e agora tem até caldo de cana. Tá perdendo tempo aí, vem pra cá, amarelo. Vamos ver aqui o Renato Luiz aqui do bairro Margem Esquerda. Vendo participar do Vale Compra, já tá participando. Bom dia e alegria. Quero participar do sorteio de hoje, é o Jonathan Santos do bairro Gasparinho. Bom dia, quero participar do sorteio, a Roseli Castilho do Gasparinho. Seu Gerry das Costas, bom dia pra guia Gerry da Costa, bairro 7 de setembro. Toca Milonga abaixo de mau tempo. Vai para o vovô Edinho, João Cabide e o Marcelo Kraus. E para o pessoal da Rede Automóveis, um feliz e abençoado domingo a todos. Quero participar do sorteio. Tá participando? Vamos ver quem é que tá. A Mara tá por aqui também. Áudio.
3: Bom dia, seu Praguinha, bom dia, senhora Praga, senhora não, né? Senhorita. É a Mara de Santa Terezinha. Praguinha, eu quero participar dos sorteios, principalmente dessa camisa do Tradição do Vale, né?
2: Opa!
3: E eu quero ouvir a música Grito de Liberdade.
2: Opa!
3: Ofereço pro meu amor da minha vida, Paulo. Olha. Sérgio. E pros meus filhos Enzo, pro Caian e pro Tiago. E pra minha nora Bruna, tá bom? E principalmente pra minha gostosinha, minha neta Maite Heloísa. Valeu, Praguinha. Tudo de bom e um domingo abençoado a todos.
2: Valeu, Mara, que Deus abençoe. Ai, pro meu amor. E ele tá aqui, Paulo Espiga com vocês. Áudio.
4: Bom dia, Praguinha, tudo bem? É o Paulo Sérgio aqui do Santa Terezinha. Ô, Praguinha, me bota no sorteio aí, Praguinha. Beleza? Um bom domingo a todos, um bom trabalho pra você. Se der certo, daqui a pouco eu vou aí te visitar. Beleza, Praguinha? Amigo? Valeu, um abraço.
5: Ô, Praguinha, toca aquela música de César Oliveira e Rogério Melo, Somos Bem Louco. Eu acho que esse é o nome da música, aquela rancheira. E preste bem atenção na letra daquela música lá. Ali a hora que ele fala da Fanta ali, presta atenção lá, meu amigo.
2: Chama pra mim que nós já vamos procurar aqui, Paulo Espiga. Bom dia!
6: Fala, Praguinha, tudo certo? Bom dia! Quero participar do sorteio de hoje aí.
7: Não tô fazendo isso.
6: Quero uma música e mandei pra nós, a Kathleen do Santa Terezinha.
2: Valeu, Kathleen, Deus abençoe, bom domingo, áudio.
8: Bom dia, Braguinha. Um grande abraço. Valdemiro Francisco, aqui da Figueira Gaspar, trabalhando e curtindo o teu programa.
2: Fechou, meu querido. Aí sim, é fazendo o progresso acontecer. Bom dia!
9: Bom dia, Braguinha. Manda uma música aí pra nós aqui da Margem Esquerda. Meu nome é Wilson. Quero participar do sorteio do programa aí, tá bom? Um abraço.
2: Fechou, meu querido. Abraço, Gilson. Áudio!
10: Bom dia. Quero participar dos prêmios de dois almoços e dos R$50 lá do Mercado Thiago. Aqui é a Elone, do bairro Figueira Gaspar. Queria escutar a música do Tordilho Negro.
2: Opa, vamos tocar sim, nós já toquemos o Tordilho Negro, vamos tocar a volta dele então. Ai, a minha deusa de ébano apareceu. Bom dia, Braguinho, estou aqui escutando teu programa, está show. Me coloca nos sorteios e ótimo domingos a todos. Beijo da sua sogra, dona Elizabeth. Meu Deus, tem um monte de mensagem aqui ainda, tô tentando me alinhar a karma aí, homem. Vamos de música e já eu tô de volta. Lembrando, ainda tem uma camisa do CTG Tradição do Vale pra vocês. E R$50 ali de voucher do Mercado do Thiago, atacadão da mais esquerda.

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0: Seu João, muito obrigado. Vou dar uma rodadinha aqui dentro, que eu quero ver até onde que esse microfone alcança. E vamos ver o que que vai acontecer. A hora que ele parar, eu sei que ele parou. Tô aqui com o Pinocos. Pinocos tá fazendo o que aqui, Pinocos?
1: Fazendo caipirinha.

0: vivo, tô rolando a piazada na churrasqueira, tá por aqui. Como é que tá aqui na churrasqueira, homem?
1: Tudo certo aí.
0: E a carne, na previsão, tudo certinho, vai sair na hora correta?
1: Tudo certo.
0: Então vem da festa da agricultora acontecendo. Esse aqui tem cara de assador antigo aqui da festa.

0: festa do agricultor, a carne tá assando, o pinoco já tá aqui com caldo de cana, caipirinha pra galera, missa acabou agora, tá na hora. O ônibus já passou, pode dar a primeira.
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0: Fala, piazada, e voltemos no ar agora. Tá aqui o prefeito aqui pertinho, Ciro, se rodearam tudo aqui. Vamos dar uma palavrinha com o Ciro primeiro. Como é que estamos, Ciro? Tudo certo?
1: Tudo certo. Primeiramente, um bom domingo a todos vocês que nos acompanham através do 89.7 FM, ao Joel que está aqui presente, e a toda a comunidade que prestigia essa grande festa do agricultor aqui no, na Capela Santa Terezinha, no bairro Santa Terezinha. E para você que ainda está indeciso, vem aqui, venha no bairro Santa Terezinha, na Capela Santa Terezinha, aproveitar uma belíssima confraternização do agricultor gasparense, a festa da família do agricultor gasparense. Então é importante que a comunidade compareça, prestigie, porque é mais um evento grandioso, principalmente aos grandes agricultores da nossa cidade.
0: Com certeza, e a gente depende extremamente dos agricultores, né? A gente depende muito deles, que é eles que botam comida na nossa mesa, então de extrema importância estar aqui e prestigiar, né?
1: Com certeza, é através do agricultor que nos dá o alimento do dia a dia, então é importante, uma vez por ano, é a festa do agricultor, venha participar, venha na Capela Santa Terezinha, venha aqui no bairro Santa Terezinha, grandioso, um bom estacionamento, uma boa comida, né? Comunidade aqui presente, faça-se presente e traga sua família e venha participar.
0: Então tá aí, esse foi o nosso candidato, seu Ciro, nosso morador de Gaspar.
1: Presidente da Câmara de Vereadores de Gaspar, Ciro Quintino.
0: Tá aí, ó, nosso vereador, seu Ciro, presidente da Câmara. Estamos aqui com o prefeito do lado também, vamos ver se ele vai falar com nós. Bom dia, senhor prefeito.
2: Bom dia, Praguinha. Bom dia, senhores ouvintes da 89. É um prazer estar com vocês e conversar com a nossa população.
0: Senhor prefeito, o que que dá para falar um pouquinho aqui da festa para nós?
2: Olha, essa festa é, na verdade, um reconhecimento, uma demonstração de respeito, de carinho pelas nossas agricultoras, pelos nossos agricultores. Afinal de contas, se não forem eles, o que nós teremos sobre as nossas mesas? Porque só produtos industrializados podem sustentar por um tempo. Agora, nada como nós termos um bom arroz, uma boa verdura, um bom legume, uma boa carne, né? E fazendo com que aquilo que o trabalho, aquilo que as mãos dos nossos irmãos, das nossas irmãs agricultoras, nossos irmãos agricultores, trazem para a nossa mesa, que cultivam a terra, que fazem com que tudo aquilo que é semeado, né? E que depois, quando brota, vem na cor verde, que é a cor da esperança, faz com que nós tenhamos a certeza de o dia de amanhã. E a eles, as nossas homenagens, a elas, as nossas homenagens, porque eles é que fazem com que as nossas vidas também tenham, sim, sentido, porque temos os alimentos sobre as mesas.
0: Com certeza, senhor prefeito. E parabéns pelas palavras, pois a agricultura é um dos segmentos mais importantes da nossa cidade, mas eu acho que é o mais importante, que é o que bota a comida na nossa mesa. Parabéns a todos os agricultores. E venham para cá, venham participar do almoço que está acontecendo aqui, festa do agricultor. Vai almoçar aqui, seu prefeito?
2: Eu vou ficar mais um pouco, mas eu tenho ainda um outro compromisso. Tem o seu Miguel Nunes, que hoje completa 90 anos, né, e 90 anos de vida, 90 anos de trabalho, 90 anos de dedicação à nossa comunidade. Uma história bonita, uma história de família, e ele me convidou para almoçar com ele, e eu não posso recusar e não tenho como dizer não. Tenho que ir lá para dar um abraço a ele, porque feliz daquele que tem a bênção de chegar aos 90 anos de idade, com saúde e com toda a família ao seu redor, fazendo com que o sentimento maior de amor, de união, seja aquilo que todos nós precisamos e tenhamos.
0: Então tá aí, essa foi a entrevista com o nosso prefeito, e que papai do céu proteja o seu Miguel e um feliz aniversário. Solta o som aí, Morena!

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1: Fala, piazada, voltemos! É, o seu Jó tava aqui, o seu Jó não vai dar de ler a mensagem do povo de novo. Vai ficar a gente pra trás, ele disse, não, Braguinha, senta lá o bambu, pode fazer o programa, pode estourar o próximo, eu digo, então tá bom. E a roda da fortuna começou aqui, viu? Então já vem pra cá, vem participar, que tá muito bom. Bom dia, Braguinha, estou aqui escutando o teu programa e tá muito show, me coloca nos sorteios, um ótimo domingo a todos. Vamos aqui, ó, bom dia, quero participar dos sorteios, é a Rosa Maria Sassemai do Colonia. Bom dia, Braguinha, aqui é o Ailton da Mais Esquerda e quero participar, ouvir a música Flor do Meu Jardim, vou botar, nem que seja na finalera. Bom dia, sou a Cal do Gaspar Mirim, quero participar dos sorteios de hoje. É folga com 89 FM, aí sim, hein? A Malete Machado da Silva, bom dia, Malete da Mais Esquerda e quero participar do sorteio, valeu! Temos aqui áudio. Ah, computador. Áudio.
6: Áudio. Bom dia, Braguinho. Aqui é o Sami Santerezinho. Quero participar do sorteio. Beleza? Positivo?
1: Fechou, Major. Deus abençoe. Olha que lugar lindo que ele mandou foto aqui pra nós. A cavalhada lá pastando. Aí é bonito de ver. Bom dia, Braguinha, aqui é a Karen Silveira do bairro Santa Terezinha, gostaria de participar do voucher de R$50 do mercado Pague Menos, já tá participando. Áudio.
7: Bom dia, 89, aqui é a Nani falando do Santa Terezinha, venho para a festa que tá sensacional, temos pastel, temos almoço do dia do colono, a festa do colono, né? E vem para cá. Gostaria de participar do sorteio. Bota o nome das meninas que estão fritando pastel aqui.
1: Opa!
7: A Márcia, a Marisete, que estão aqui no pastel. E elas gostariam de participar do sorteio, tá bom? Meu muito obrigado e venha para a festa.
1: Não, e agradecer muito, viu? Agradecer muito a todo o povo da cozinha, a todo o povo da churrasqueira, da bebida. Olha, o pastel tá sensacional, sem palavras para descrever, muito bom. Oi, bom dia, Praguinha, quero participar dos sorteios de hoje, Aline Vaz do Bateias. Já tá participando. Bom dia, Praguinha, quero participar do sorteio, Cristiano José da Costa do bairro Figueira, um ótimo domingo para todos nós, valeu, minha joia. Áudio.
5: Bom dia, Praguinha, domingou, ótimo e abençoado domingo para você e todos nós. Aqui é Elane do Poço Grande, tô curtindo a programação da nossa Top 89 e quero participar desses sorteios. E toca um porca véia aí para nós curtir, beijo.
1: Valeu, Elane, que Deus abençoe seu domingo. Bom dia, Praguinha, Isa Maria Gomes do bairro Figueira e quero participar do sorteio. Olha aí, o Paulo já chegou já no passeio. Bom dia, Braguinha, já voltemos do passeio. Quero participar do sorteio, já tá participando, Paulo. O Irineu Moraes, bom dia, Irineu da mais em esquerda. Quero participar dos prêmios, tá participando, amigão. E a galera do CTG Tradição do Vale, que tá lá no Itajaí também, tá aqui participando. Bom dia, Maísa Vipendé Amorim da mais de esquerda. Quero participar do sorteio, tá participando. Bom dia, Natasha Mava do Santa Terezinha, gostaria de participar dos sorteios. Bom dia pra aí a Paloma do Alto Gasparim, quero participar dos sorteios e ouvir a música Gritos de Liberdade. Azá! Margarete também chegou por aqui. Oi, bom dia, quero participar do sorteio. A Margarete do Santa Terezinha já tá participando. Bom dia, Praguinha, quero participar dos sorteios. Arlete Bornaus do Gaspar Mirim. Bom dia, meu genro, quero participar dos sorteios. Um abraço, tá aí meu sogro, Pedro Pedroca. É o homem que me deu o maior presente da minha vida, minha morena. Bom dia, 89, aqui é o José do bairro Gaspar Mirim. Gostaria de participar dos sorteios, obrigado. Bom dia, 89, aqui é a Jaqueline Ribeiro do Gaspar Mirim e gostaria de participar de todos os sorteios, muito obrigado, valeu. Praguinha, você é muito pé frio, não ganhei o almoço, vai que ganhe outro. É o sorteador, esse computador, também não vou com a lata dele não, hein? Bom dia, tudo bem? Quero participar dos sorteios, mandar um abraço pro Lucas da LP Motos. Beijo pra minha mãe e um abraço pro meu pai. Então tá aí o Joaquim mandando, ó. Um abraço pra toda a piazada ali da LP Motos, que estão trabalhando e fazendo o progresso acontecer. Precisou de conserto, LP Motos. Bom dia, Gabriela Vaz do Santa Terezinha, gostaria de participar dos sorteios. Bom dia, Luísa, Luzia, Isabel Vipel do Baú Central, e quero participar dos prêmios de hoje, tá participando. Bom dia, Deus é mais, bom dia. Ah, foi o que ele mandou. Áudio.
8: Bom dia, Praguinha. Aqui é o Albertinho do Barracão. Queria participar do sorteio aí. Ótimo domingo pra nós. Estão tomando um chimarrão e escutando a Rádio 39.
1: Pronto aí, tá bom demais. Eu nem tomei meu chima de hoje, olha. Que coisa. O Cabral Sucata chegou aqui. Bom dia.
9: Bom dia, Praguinha. Queremos participar do... o programa aí do Vale. Estamos na escuta aqui no barrão, no Baracão, estamos no chimarrão. Muito. Eu sou o Gilson Cabral Sucateiro. Abraço.
1: Fechou você. Então, Cabral. Abraço, bom domingo. Bom dia, Daniela de Oliveira Flores, do bairro Santa Terezinha, quero participar dos sorteios. Bom domingo a todos. Bom dia, Suzana Reinert Miller de Ilhote, quero participar do sorteio. Tá participando. Áudio.
10: Bom dia, Braguinha, tudo certo? Aqui é Lucas Pereira Braz, bairro Marcha Esquerda. Quero participar do sorteio e mandar uma boa sorte lá pro meu patrão lá, que tá aí, tá já aí laçando lá.
1: Pronto!
10: Hoje vai dar boa, hein?
1: Certo, amigão. Bom domingo. Deus abençoe todos os laçadores. Áudio.
11: Bom dia, aqui é a Jéssica do Barracão. Quero participar do sorteio. Manda um abraço pra minha família. Estamos fazendo um churrasco aqui, curtindo 89. Valeu, grande abraço. Bom domingo.
1: Aí deu boa. Valeu, grande abraço. Vamos aqui, áudio!
12: Bom dia pra Guia, aqui é o Luiz Paulo Barracão. Yeah. Eu queria participar do sorteio, mandar um abraço pro pessoal aqui. Minha avó, Albertina, meu avô Gilson, meu pai Celso, pra minha mãe Jéssica e pro meu primo Théo. Um abraço pra vocês da rádio. Manda esse vale compra pra nós aí.
1: Falou, meu gato, Deus abençoe! Foi tu que deu o troféu pro Théo! Achei lindo ontem, olhei disse, mas gurizadinha dando exemplo no rodeio. Abraço, molego, tudo certo? Bom dia pra quem gostaria de participar do sorteio, Pedro Flamenguista do Gasparinho, ótimo domingo a todos. Bom dia pra quem, ótimo domingo pra você, a rádio, gostaria de participar dos sorteios hoje. Silvia, Regina, Pereira. Do bairro Santa Terezinha. Valeu, Silvia. Regina Pereira. Bom dia, Braguinha. Me chamo Carlos Alberto de Nóbrega. Opa, errei. Carlos Alberto do Santa Terezinha. Quero participar do sorteio da camisa para presentear meu filho. Programa tá top. Abraço. Valeu, querida. Deus abençoe. Ô, churrasqueira bem boa! Bom dia, ótimo domingo a todos, me coloca nos sorteios de hoje e bom trabalho aí da festa do agricultor e toca pra nós uma dos monarca, deixa pra mim, amarelo, que quem vai botar pra torar agora sou eu, se eu achar o mouse, calma aí que eu tô procurando, achei o mouse de novo, os buenachos, Taura do Laço, segura, amarelo!

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0: Voltamos, gurizada. Já estamos por aqui de novo, viu? E a festa tá acontecendo. Tem porco no sorteio, na Roda da Fortuna, tem bicicleta, caixa de banana, espeto, tem tudo. E vocês em casa perdendo tempo. Vamos aqui de áudio. Áudio!
1: Bom dia, Franciele Barra Figueira. Eu gostaria de estar participando, Praguinha, dos prêmios hoje. Bora mandar pra cá. Beijo.
0: Valeu, já tá participando. E temos só mais esse. No próximo bloco eu já venho com o sorteio, viu? É a última chance de mandar mensagem. Bom dia, Braguinha. Sou a Rosângela Zimmermann, do Santa Terezinha. Quero participar. Abençoe domingo. Abençoado. Quero parabenizar a todos os agricultores pelo seu dia. Meu marido que planta em Pim, meu sogro José Zimmermann, pelo seu dia. Parabéns para eles, viu? Que a profissão da agricultura é uma profissão linda e não pode morrer jamais. Bom dia, quero participar do sorteio. Alexandre Amorim da Masqueira. Bom dia, filho, já tá participando. Bom dia, Preguinha, ótimo domingo para todos. Se der tempo, toca uma da banda, Os Nativos. Jean Carlos Chicato, do Bela Vista. A Maguinho Gaúcho chegou, áudio.
2: Preguinha, parabéns pelo teu programa. É o Gaúcho, o Barracão, novamente, tá?

0: Tá, caiu coluna. Se eu não me engano, é com Teixeirinho. Para todos os colonos, todos nós, né, que dependemos dos colonos, nós também somos. Da maneira de outra, nós também somos colonos. Todos nós, tá? Abraço aí. Bom trabalho aí.
1: Bem certinho, Gaúcho. É assim mesmo que funciona. A gente precisa muito deles, viu? Áudio!
2: Bom dia, Praguinha. Aqui é o Gilson, do bairro 7. Quero participar aí dos sorteios aí. E um ótimo domingão a todos. Abraço!
1: Valeu, Gilson. Deus abençoe. Bom dia, quero participar dos sorteios. Ivonei do Alto Gasparinho. Bom dia, quero participar dos sorteios. É a Sandra também aqui do Alto Gasparinho. Bom dia, Praguinha, quero participar dos sorteios. Aline do Gasparinho, Alto Gasparinho. Fechou o repolho, povo. Deixa eu achar o meu mouse aqui. Ô, negócio que foge de mim, Jesus amado. Vamos embora e no próximo bloco eu já venho com o sorteio do voucher de R$50 e da camisa do CTG Tradição do Vale, que vai estar fazendo um baita rodeio agora, de 10 a 12 de julho. Vai ser um rodeiaço que vai acontecer aqui na cidade de Gaspar, viu? Deixa eu achar aqui e também mandar um abraço para todos os meus patrocinadores, a Schmidt Barbershop, a Aliança Agropecuária, que é onde tu encontra tudo pros teus animais, a Reconcar Carroceria, do 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descanso, é ali, viu? 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Tá bom, então, pô, vamos de música. E eu vou fazer agora um momento bandinha pra vocês. E já já tô de volta, segura.

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2: Voltemos, gurizada. Bloco final, é a hora dele, é o Mozart. Vamos ver aqui. Áudio. Ai, computado, se eu te meter minhas cutículas. Áudio.
3: Camila do Arraial. Quero participar do sorteio e mandar um bom domingo pro pessoal.
2: Valeu, um abraço pra galera do Arraial. Até pra família Batchauer. Ó, aparecendo aqui, olha, olha, olha. Bom dia, áudio.
4: Áudio. Bom dia, vizinho, bom dia. Nós por cá, nos Alpes Suíços do Arraial. Só curtindo o seu programa. Parabéns, tá show de bola, como sempre, hein? Um domingo abençoado para todos e bota nós no sorteio.
2: Valeu, pessoa, já tá participando, Deus abençoe. Hoje eu levo a caixa de som, viu? Estamos aqui, a Simone também tá por aqui, bom dia, gostaria de participar do sorteio da camisa aqui, a Simone dos Santos, da margem esquerda. Vamos ver aqui, bom dia, aqui é o Gustavo, queria participar do sorteio, pra guia tá participando. Bom dia, que Deus abençoe, meu querido amigo Aldário dos Santos Júnior, o Juninho, da margem esquerda, e quero participar dos sorteios, principalmente do sorteio da camisa do CTG Tradição do Vale. Um abraço, tudo de bom, aquela parte mais que divina. Valeu, Major, Deus abençoe. E falando em Deus abençoe, a morena já tá leve, que o Pinoco veio aqui. Largou uma caipirinha na mão dela, pensei, não faça isso, tu vai acabar com a minha mulher, Pinoco. Mas não deu-lhe outra. Tá mole, tá frouxa, se acabou-se. Mas é hora dele, do Mozart. E ele chegou. Rufem os tambores. É hora de sorteio. É hora de premiar, é hora de agradecer essa galera maravilhosa que tá por aqui sempre. Vamos embora, tá no sorteio, tá de Mozart. O nosso ganhador do voucher de R$50 é o número 47996403712 mais um, o Irineu da margem esquerda, ganhou, levou. 50 conta ali do mercado do Thiago. Opa, fui pra lá, vim pra cá. Agora vamos de novo. Eu me perco. Facinho. Pronto, chegou aqui o mouse de novo. Vamos lá, Mozart. É tudo aí, eu daqui. Vamos trabalhar. Que rufem os tambores. O segundo número da camisa vai ser o número 47 9 3 3 8 4 8 5 8 7. Carlos Alberto do bairro Santa Terezinha levou-lhe a camisa. O Carlos Alberto pode passar de segunda, terça, mal alguma coisa não. Então tá, pode passar de terça a sexta, das 8 às 18 horas na rádio e retirar teu prêmio. O Irineu da margem esquerda pode ir diretamente no mercado do Thiago e apresentar o seu voucher e retirar os seus R$50 em prêmios. Gente, que Deus abençoe, foi um programa maravilhoso, a gente vai encerrando hoje por aqui. Muito obrigado pela companhia de todos. Festa do agricultor tá maravilhosa, muita gente chegando ainda. Vem pra cá, tomar um caldo de cana, uma caipirinha, comer uma carne assada, participar da Roda da Fortuna e prestigiar os agricultores, que é isso que importa. Prestigiar essa raça tão trabalhadora, esse povo tão guerreiro que todo santo dia levanta cedo pra labuta. E claro, sem deixar de falar do grandioso Fandango que vai ter hoje aqui. E tu vai perder, amarelo. Vem pra cá. E agora só pra quem gosta de Fandango. João Luiz Correia, Castelheira, tchau, obrigado. Até domingo que vem. Tchururu.

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0: 15 e 18 de junho no Expo Centro, em Balneário Camboriú. Além de negócios com mais de 300 expositores, a Expo Super debate temas como inovação e inteligência artificial. Entre os grandes nomes nacionais confirmados para esta edição está o filósofo Mário Sérgio Cortella, que vai falar sobre tomadas de decisão em cenários de transformações velozes. Quem destaca a importância do evento é o presidente da ACATS, Alexandre Simeone.
1: Realmente a Expo Super é um evento esperado pelo setor supermercadista todo ano, já é tradicional em nosso calendário, é um evento que se destaca a nível nacional, aonde reúne toda a cadeia que faz parte do nosso negócio, né? Então, desde o produtor, das indústrias, os supermercadistas, enfim, um ambiente onde, além de negócios, também proporciona a geração de valores através do conhecimento. Nosso congresso, ele traz assuntos relevantes para o setor, aonde atualiza, né, o nosso empresário supermercadista catarinense, sempre priorizando para entregar o que há de melhor para o nosso consumidor. Então, é um momento importante para o setor e, com certeza, será um sucesso novamente.
0: De acordo com Alexandre Simeone, a expectativa do segmento é superar a marca histórica de faturamento registrada no ano passado.
1: Todo ano a gente se surpreende com a Expo Super, né? É um número maior de visitantes. A feira tem se tornado um momento relevante para o supermercadista, onde ele vem buscar as novidades, né? Ele precisa se atualizar, o nosso setor é muito dinâmico. E a Expo Super é esse ambiente, um ecossistema onde que a gente, além de gerar conhecimento, gerar valor para o negócio, traz também muitos negócios, né? Negócios com os fornecedores que estão ali expondo. Então a expectativa sempre é superar. Ano passado tivemos mais de R$1 bilhão em negócio e esse ano com certeza é superar esse número também.
0: Você ouviu o presidente da Associação Catarinense de Supermercados, ACATS, Alexandre Simeone. Vale destacar que as inscrições e a programação completa você encontra no site oficial da Expo Super. E ficamos por aqui. Um abraço e espero por você no Minuto de Santa Catarina da próxima semana.
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obrigado, gente. Você não precisa ficar com vergonha não, viu? Pode bater palma, pode cantar, pode beber. Aqui hoje é isso mesmo. É uma festa pra nós. A gente tá muito feliz mesmo, de verdade. Quero reforçar isso, mandar um beijo pra minha mãe. É seu pai que tá ali, MP, mas sua mãe? Que isso, rapaz. Obrigado pela presença. Sancler, Carlinho, toda a galera, Juan, os meninos, o Robson, o parceiro dele, Nathalie, o dos...

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